0: 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Você sabe por que houve. Lulu Santos, Toda Forma de Amor, U2, We For You Down To, Morshiba, Home Wasn't Built In A Day. Agora 9:04.
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0: Argentina e Suíça se enfrentam daqui a pouco às 10 da noite pelas quartas de final da Copa do Mundo 2026. O vencedor vai pegar a Inglaterra, que venceu hoje a Noruega por 2-1. Ambos os gols do time inglês foram do meia Jude Bellingham. O jogador de 23 anos agora está entre os maiores artilheiros desta edição, com 6 tentos. Ontem, o primeiro duelo das semifinais foi decidido. A Espanha venceu a Bélgica por 2-1 e vai pegar a França na próxima terça, às 4 da tarde. No vôlei, o Brasil foi derrotado pela Tailândia por 3-0 nesta madrugada, pela terceira e última semana da fase preliminar da Liga das Nações Feminina. A seleção jogou a maior parte do tempo com uma equipe reserva. Com o resultado, as brasileiras caíram para a terceira posição com 9 vitórias e 2 derrotas. No entanto, a equipe treinada por José Roberto Guimarães já garantiu a vaga nas quartas de final. O Brasil volta às quadras à meia-noite quando encara os Estados Unidos, líder da competição. Agora 9:05.
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0: Você ouviu aqui pela Alvorada FM Jimmy Cliff, antes Paul Hardcastle com Ventura Highway e Ted Swings, Got the Went Crazy, 9h33.
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3: A vacinação de reforço contra a poliomielite começa em 3 de agosto no calendário nacional de vacinação. Ela será aplicada em crianças de até 4 anos de idade, fortalecendo a proteção e mantendo o Brasil livre da circulação do vírus. O país possui a certificação de área livre da polio desde 1994. Com a inclusão da segunda dose de reforço, o Ministério da Saúde quer preservar essa conquista e evitar a volta da doença. O esquema vacinal passa a contar com 5 doses, todas realizadas com a vacina inativada contra a poliomielite, oferecida gratuitamente na rede pública. Mesmo o Brasil estando livre da doença há quase 4 décadas, a vacinação continua essencial. Enquanto o vírus circular em qualquer parte do mundo ou houver queda nas coberturas vacinais, permanece o risco de retorno da polio.

0: Alvorada FM, Simple Ready, Stars, Beto Guedes, O Sal da Terra, Elvis Costello, Xi. Agora 10 horas.
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0: O Cine Humberto Mauro convida amantes da sétima arte para a mostra Prêmio Grande Otelo, que celebra os filmes concorrentes à principal honraria do cinema brasileiro. Serão exibidas 16 obras dos mais variados estilos e gêneros, aclamadas pela crítica e pelo público. Amanhã, às 18h, vai passar na telona a comédia dramática Sonhar com Leões. Na sequência, às 20h, é a vez de O Último Azul, ficção científica estrelada por Rodrigo Santoro. A mostra Prêmio Grande Otelo 2024 ocorre gratuitamente até o próximo dia 14 no Cine Humberto Mauro. Mais informações no site da Fundação Clóvis Salgado. E o Centro Cultural Banco do Brasil apresenta a exposição Asa de Papel, sobre a obra do multiartista mineiro Marcelo Xavier. O percurso imersivo promove um mergulho na trajetória de um dos principais nomes da literatura infanto-juvenil brasileira, autor de obras como Tem de Tudo Nesta Rua e Se Criança Governasse o Mundo. A mostra transforma ambientes em histórias, utilizando videografias, objetos, desenhos, esculturas e sons. A exposição Asa de Papel, Marcelo Xavier, fica em cartaz até 12 de outubro no Centro Cultural Banco do Brasil. O ingresso é gratuito e está disponível no site e na bilheteria do CCBB. Agora são 10h01, eu sou Giovanni Gandra e fico por aqui. Muito obrigado pela sua companhia e audiência. Continue ligado na Alvorada FM.
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0: Alvorada FM, você ouviu Snap, Reed is a Dancer. Ouviu também Beatles, Help e antes Duran Duran, A View to a Kill. 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

0: Na 94,9, Alvorada de Belo Horizonte, Madonna, Like a Virgin, Deb Gibson, Only in My Dreams e Quincy Jones, I Know Corrida.
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0: Alvorada FM, você sabe por que houve Right Said Fred, Don't Talk, Just Kiss, Grace Jones, That's the Trouble e antes Shania Twain, Man I Feel Like a Woman. 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

0: Alvorada FM de Belo Horizonte, Max Priest, você ouviu Grooving the Midnight, Pet Shop Boys Go West e Kent Station Young Hearts Humphrey.
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1: Para você que gosta de uma confeitaria saudável, vale a pena conhecer o Delícias da Mande. A marca, fundada pela jovem Yasmin Sara no ano de 2020, oferece ao público um menu totalmente vegano, sem glúten e sem lactose, para quem gosta de adoçar a vida, mas manter a saúde em dia. Os produtos são elaborados com ingredientes como leite de coco em pó orgânico, farinha de castanhas e são adoçados naturalmente com agave, sem nenhum tipo de conservante. No cardápio, várias opções vão te surpreender, entre elas bombons, doce no pote, canoles, tortas e muito mais. Hoje em dia você encontra a marca tanto no bairro de Lourdes como no Meeting Shopping. E as informações sobre o cardápio estão no Instagram delícias.da.mande. Também é possível pedir pelo Gumer e receber todos os sabores na sua casa. O mais conhecido e mais famoso é o brigadeiro de castanha de caju com morango fresco e cobertura de chocolate vegano. Uma explosão de sabores que vai te surpreender. Para rever essa dica, você pode me procurar no Coisas de Mineiro ou acessar alvoradafm.com.br/podcasts. Sou Isabela Lapa para Alvorada FM.

0: 1:12.
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1: Olá, ouvintes leitores do Mundo Livro. Hoje eu vou falar sobre o livro BH e as Montanhas Encantadas, o sagrado, o histórico e o simbólico da Cordilheira do Espinhaço, escrito por Adriano Ventura e Durval Ângelo. No momento em que as montanhas de Minas sofrem cada vez mais a pressão da expansão urbana e mineração, esse livro faz um convite para olhar a paisagem com outros olhos. Mais do que acidentes geográficos, as serras são apresentadas como parte da história, da cultura, da espiritualidade, da identidade dos mineiros. A obra percorre a formação da Cordilheira do Espinhaço, resgata seu valor simbólico e religioso, discute os impactos ambientais provocados pela exploração mineral e mostra por que proteger a Serra do Curral e outras montanhas significa preservar a memória, a biodiversidade e a qualidade de vida das futuras gerações. Durval Ângelo é conselheiro e presidente do Tribunal de Contas de Minas Gerais, ex-deputado estadual e reconhecido por sua atuação em defesa dos direitos humanos e do meio ambiente. Adriano Ventura é jornalista, professor ambientalista, ex-vereador de BH, com uma longa trajetória dedicada à preservação das montanhas e dos parques da capital. Meu nome é Afonso Borges e você pode ouvir e baixar todos os podcasts que eu falo no site alvoradafm.com.br.

0: 2:18.
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3: Eventualmente, lava-jatos e oficinas se oferecem para lavar o motor do carro. Mas esse serviço é realmente necessário? A resposta é: geralmente não. Via de regra, esse procedimento está mais ligado a questões estéticas ou simplesmente ao zelo do proprietário. A lavagem só é realmente recomendável em casos extremos, nos quais a sujeira é tamanha que chega a ponto de atrapalhar a verificação dos fluidos e até de elevar a temperatura de funcionamento do motor. Porém, esse tipo de situação não é comum. Costuma acontecer em veículos que circulam frequentemente por estradas sem pavimentação, por exemplo. E também há casos em que o serviço pode facilitar a identificação de algum vazamento. Meu conselho é efetuar a lavagem apenas se houver real necessidade e ainda procurar um local capacitado para realizá-la. Uma vez que nos automóveis atuais, tal procedimento demanda determinados cuidados, como o isolamento dos módulos eletrônicos, que podem ser danificados pela água. Siga-me no Instagram, AlexandreCarneiro_Carros, e baixe este e outros podcasts pelo site alvoradafm.com.br. Eu sou Alexandre Carneiro para a Rádio Alvorada.

0: 3:16.
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1: Decor e arte.
3: Você teria coragem de pagar caro, caro mesmo, por uma casa com piscina, spa, pia e vista pra água só pra colocar lá abaixo? Pois foi exatamente isso que Gisele Bündchen fez. Gisele comprou por 14 milhões e meio de dólares a mansão vizinha à sua em Miami, pagando por ela 3 milhões de dólares a mais do que na própria casa. E fez isso só pra demoli-la e ter mais privacidade e espaço para os seus cavalos. Nas redes sociais, a decisão dividiu opiniões. Uns acharam desperdício, outros investimento em qualidade de vida. E aí vale a reflexão. Às vezes, o que parece perda aos olhos de uns é ganho aos olhos de outros. E na nossa casa, assim como na nossa vida, somente nós podemos opinar. E no caso da Gisele maravilhosa, em que dinheiro não é problema, eu fico pensando num ditado antigo que minha avó sempre falava: mais vale um gosto que um tostão no bolso. Fique por dentro do Morar Contemporâneo. Ouça o Decore Arte no site da rádio e acompanhe mais conteúdos no Instagram You Can Find. Eu sou Janina Esther para a Rádio Alvorada FM.

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1: Música e informação na madrugada com informações da Agência Estadão. Benedito Rui Barbosa deixa legado de mais de 6 décadas na televisão brasileira. O autor Benedito Rui Barbosa morreu nesta semana aos 95 anos devido a complicações de uma insuficiência renal crônica. Ao longo de mais de 60 anos de carreira, Rui Barbosa se tornou um dos grandes nomes da teledramaturgia brasileira. As novelas dele ficaram marcadas por contar histórias que retratam o Brasil rural com personagens ligados à terra, à tradição e à cultura. As tramas abordavam temas como imigração, meio ambiente, relações familiares e os desafios da vida no campo. Nascido em Gália, no interior de São Paulo, em 1931, Benedito Rui Barbosa passou a infância na cidade vizinha de Vera Cruz, uma região de cafezais que concentrava muitos imigrantes, especialmente italianos e japoneses. Mais velho de 5 irmãos, Benedito perdeu o pai Otávio Barbosa aos 11 anos e precisou começar a trabalhar desde cedo para ajudar no sustento da família. Mudou-se sozinho para São Paulo, onde conciliou trabalho e estudos. Atuou como auxiliar de guarda-livros, feirante, faxineiro, bancário e, mais tarde, em 1954, revisor no Estadão. Atuou ainda como repórter na editora de esportes do jornal Última Hora, trabalhou na Gazeta Esportiva e como redator publicitário na Radio Propaganda, até receber um convite para ser roteirista na agência D.W. Thompson. A estreia dele na televisão foi em 1966, na TV Tupi, com a novela Somos Todos Irmãos. Nos anos seguintes, passou por emissoras como Excélsior, Record e Band. Em 1976, foi contratado pela Globo, onde estreou O Feijão e o Sonho. Em 1990, escreveu Pantanal para a TV Manchete, novela que se tornou um marco da teledramaturgia brasileira. O último trabalho inédito dele foi Velho Chico, de 2016, novela que também contou com a colaboração do neto Bruno Luperi. Fora dos roteiros, Benedito teve uma vida pessoal marcada por discrição. Foi casado por 56 anos com a atriz Marilene Barbosa, que morreu em 2014, vítima de um câncer. Juntos tiveram 4 filhos, Edmara Barbosa, Edilene Barbosa, Rui Maurício Tanquili Barbosa e Marcelo Barbosa. A família seguiu os passos do genitor na televisão. Edmara, a filha mais velha, também foi para o mundo das telenovelas. Trabalhou nas versões dos anos 2000 de Cabocla e Sim a Moça e esteve por trás de Paraíso em 2009. Edilene, a filha mais nova, também colaborou em Renascer e Pantanal. Ela também é responsável, junto do pai, por Meu Pedacinho de Chão, de 2014, que fez sucesso na faixa das 6 da noite na Rede Globo. Já Marcelo Barbosa, que é músico e produtor, e o irmão Rui Maurício possuem uma vida mais reclusa e não são atores. Também no mundo da televisão, Jonathan e Drew Scott vão expandir o universo do famoso programa deles, que agora ganha um novo spin-off com Irmãos à Obra Sob Pressão. Trata-se de uma produção de 14 episódios do Discovery Home Health e HBO Max. A novidade traz a dupla de irmãos ajudando compradores em busca da casa ideal dentro de um mercado conhecido pela competitividade. Em meio aos orçamentos limitados e oportunidades escassas, os compradores se veem cercados de desafios ao desejarem o imóvel dos sonhos e precisam lidar com as expectativas deles, conciliando prioridades, necessidades e concessões ao longo da busca. Os irmãos Scott atuam como auxiliadores para que as famílias possam tomar as melhores decisões. Irmãos, a obra Sob Pressão estreia na próxima quarta-feira, dia 15, às 8:30 da noite, no Discovery Home and Health e na HBO Max. E a estátua da personagem Milena, da Turma da Mônica, foi alvo de vandalismo na zona noroeste de São Paulo e teve a cabeça arrancada. A escultura já foi retirada do local em Perus e passará por restauração antes de ser recolocada, informou a Prefeitura de São Paulo ao Estadão. Em nota enviada à reportagem, a Secretaria Municipal de Cultura e Economia Criativa afirmou que encaminhou o caso ao Instituto Maurício de Souza, responsável pela obra. A peça foi recolhida pela equipe responsável para passar por reparos. A previsão é que a escultura retorne ao mesmo ponto onde estava instalada assim que a manutenção for concluída. Já a Secretaria Municipal de Segurança Urbana informou ao Estadão que os danos foram identificados durante patrulhamento ostensivo realizado no início desta semana. De acordo com a pasta, a ocorrência foi registrada como dano ao patrimônio no 33º Distrito Policial. Ainda segundo a Secretaria, o patrulhamento na região será reforçado após o episódio. Até o momento, o responsável pelo vandalismo não foi identificado. Milena é a primeira protagonista negra da Turma da Mônica. A personagem ganhou uma estátua de bronze em Perus como parte das homenagens ao universo criado por Maurício de Souza. E no cinema, Matt Damon passou por uma transformação física intensa para interpretar o protagonista de A Odisseia, novo filme de Christopher Nolan, e afirmou que a experiência teve impactos que foram além das exigências do personagem. O ator revelou que alcançou o menor peso das últimas décadas durante a preparação e descobriu uma intolerância alimentar que mudou a rotina dele. Desde então, adotou novos hábitos de forma definitiva, o que, segundo ele, melhorou a qualidade de vida. As declarações foram dadas no podcast Good Hang, apresentado por Amy Paul. Ao falar sobre a preparação para viver Odisseu, Damon explicou que a mudança exigiu uma nova abordagem sem a divisão tradicional entre períodos de treino e descanso. Para o ator, foi necessário manter uma rotina mais intensa e reduzir a quantidade de comida consumida durante o processo. Damon também afirmou que cortou o glúten definitivamente da alimentação e que a decisão transformou a vida dele. Apesar de gostar de alimentos como pão, cerveja, massas e pizza, ele disse que a melhora na forma como passou a se sentir compensou a mudança de hábitos. O ator contou ainda que tinha problemas de saúde que não eram percebidos e só recentemente entendeu o impacto da intolerância alimentar no organismo. Segundo ele, a descoberta trouxe uma nova percepção sobre a relação entre alimentação e bem-estar.

Música e informação na madrugada, com informações da Agência Estadão. Cooperação bilateral mira expansão econômica e industrial. O primeiro-ministro do Canadá, Mark Carney, e o presidente da Turquia, Recep Tayyip Erdogan, anunciaram nesta semana o início formal das negociações para um acordo de livre comércio entre os dois países. O anúncio foi feito durante encontro bilateral à margem da cúpula da Organização do Tratado do Atlântico Norte, em Ankara. Segundo comunicado conjunto, as equipes técnicas dos dois governos começarão nos próximos meses a definir o escopo e o nível de ambição do tratado, preparando a primeira rodada de negociações. A iniciativa dá sequência às discussões exploratórias anunciadas em junho pelos ministros do comércio dos dois países e ocorre em meio a incertezas sobre o acordo Estados Unidos-México-Canadá. Canadá e Turquia afirmam que o acordo pretende aprofundar a cooperação econômica, impulsionar o crescimento, fortalecer cadeias de suprimentos, aumentar a competitividade e criar empregos. Segundo o comunicado, abre aspas, os governos esperam trabalhar juntos para avançar em um acordo de alta qualidade, fecha aspas. Durante a reunião, Carney e Erdogan também defenderam o fortalecimento da capacidade industrial de defesa da OTAN, o reforço da dissuasão e da defesa coletiva e o apoio contínuo à Ucrânia diante da guerra com a Rússia. Os líderes discutiram ainda o Banco de Defesa, Segurança e Resiliência, iniciativa voltada a ampliar a produção industrial de defesa entre aliados. Os dois países manifestaram interesse em ampliar a cooperação em defesa, minerais críticos, energia, tecnologias avançadas e setor aeroespacial. Segundo o governo canadense, o comércio bilateral alcançou 4,3 bilhões de dólares em 2025 e o acordo pode abrir novas oportunidades para empresas, trabalhadores e investidores de ambos os lados. Carney também elogiou as iniciativas diplomáticas da Turquia relacionadas à guerra na Ucrânia, incluindo a facilitação de diálogos, ações humanitárias e trocas de prisioneiros. No esporte, atletas russos estão liberados para voltar às competições, representando a bandeira do país deles. A confirmação da absolvição de uma punição que durava desde 2023 por causa da invasão à Ucrânia foi anunciada pelo Comitê Olímpico Internacional nesta semana. A suspensão estava em vigor desde 12 de outubro de 2023, informou a autoridade máxima do esporte mundial, que explicou a decisão. A decisão foi tomada após uma análise detalhada da Comissão de Assuntos Jurídicos, que concluiu que o Comitê Olímpico Russo não inclui mais entre os membros organizações esportivas regionais localizadas em territórios sob a jurisdição do Comitê Olímpico Nacional da Ucrânia. Segundo a entidade, o comitê também confirmou que não realiza, nem pretende realizar, qualquer atividade nesses territórios. A determinação, por enquanto, é provisória, mas deve se tornar definitiva em breve, caso as análises sigam com resultados positivos. A entidade informou ainda que a Comissão Executiva do Comitê Olímpico Internacional continuará acompanhando de perto qualquer atividade do Comitê Russo nesses territórios e pode adotar novas medidas, caso considere necessário. Em maio, atletas de Belarus, que cumpriam punição idêntica por causa do apoio do país deles aos ataques russos, também já haviam sido liberados. Neste caso, eles serviram de base estratégica para russos atacarem os ucranianos. Há duas semanas, a FIFA já havia liberado, após 4 anos, a Rússia de voltar a participar de torneios organizados por ela. A punição vinha desde fevereiro de 2022, também por causa da invasão à Ucrânia. O retorno russo ao futebol será no Campeonato Mundial Sub-15, entre 22 e 31 de outubro. E os mercados de trabalho dos países da Organização para a Cooperação e Desenvolvimento Econômico seguem resilientes, com desemprego em níveis historicamente baixos. Mas os salários reais ainda não recuperaram totalmente as perdas provocadas pela inflação em cerca de um terço das economias do bloco.
Em relatório divulgado nesta semana sobre as perspectivas de emprego de 2026, a entidade alerta que o novo choque de preços de energia deve ampliar a pressão sobre o poder de compra dos trabalhadores. Segundo a OCDE, o emprego total nos países membros atingiu o recorde de 670 milhões de pessoas em maio. A projeção é de crescimento de 0,3% do emprego em 2026 e de 0,6% em 2027. Já a taxa de desemprego ficou em 4,9% em maio e deve permanecer próxima desse nível até o fim de 2027. Segundo o secretário-geral da organização, Matthias Cormann, o mercado de trabalho nos países da organização segue forte e resiliente, com emprego em níveis recordes e desemprego próximo das mínimas históricas. No entanto, ele destacou que o poder de compra dos trabalhadores não acompanha esse desempenho. Para reverter esse cenário, defendeu o aumento da produtividade por meio de políticas educacionais mais eficazes, qualificação profissional, maior mobilidade no mercado de trabalho e adoção de novas tecnologias. O relatório mostra que o crescimento dos salários reais perdeu força e deve desacelerar ainda mais diante das pressões inflacionárias ligadas ao aumento dos custos de energia. Apesar disso, os trabalhadores de menor renda foram relativamente mais protegidos pela valorização dos salários mínimos em diversos países. O grupo também destaca aumento de desemprego entre os jovens, inclusive entre graduados em alguns países. Segundo a entidade, há poucas evidências de que a inteligência artificial seja a principal responsável por esse movimento, que estaria mais relacionada ao ciclo econômico e a mudanças estruturais na demanda por habilidades. Outro destaque do estudo é a persistência de grandes disparidades regionais. Nas regiões com pior desempenho, a taxa de desemprego é, em média, mais que o dobro da observada nas áreas mais dinâmicas, levando a OCDE a defender investimentos em infraestrutura, educação, qualificação e políticas de emprego voltadas às necessidades locais.

Música e informação na madrugada, com informações da Agência Estadão. Agência nega mudança na fórmula do café comercializado no Brasil. Uma informação falsa que circula nas redes sociais tem levantado dúvidas sobre uma das bebidas mais consumidas pelos brasileiros. As publicações afirmam que uma suposta mudança na fórmula do café vendido no país em 2026 teria levado ao aumento de casos de calvície. Segundo as mensagens, a indústria teria passado a utilizar produtos químicos tóxicos autorizados pela Anvisa. A alegação, no entanto, não tem qualquer comprovação. A Anvisa esclarece que a informação é falsa. Em nota, a agência afirma que não houve mudanças na composição do café comercializado no Brasil, nem alterações nas regras que definem quais ingredientes podem ser utilizados na produção da bebida. Ainda de acordo com a agência, continua em vigor a resolução que estabelece os requisitos sanitários, os padrões de qualidade e a composição do café vendido no país. A norma também não sofreu alterações em relação aos aditivos permitidos. Atualmente, apenas 4 tipos podem ser utilizados. 3 acidulantes que aumentam a acidez ou conferem sabor ácido e um aromatizante natural ou idêntico ao natural, empregado para intensificar o aroma e o sabor. A agência informa ainda que mantém um painel público para consulta dos aditivos autorizados em alimentos comercializados no Brasil. Estudos recentes têm associado o consumo moderado de café a diferentes benefícios para a saúde. Pesquisas apontam que quem consome entre 1 e 3 xícaras por dia pode ter maior chance de envelhecer com boa saúde, enquanto outros estudos relacionam o hábito à redução do risco de doenças cardiovasculares. Os especialistas ressaltam, no entanto, que esses resultados não significam que o café, por si só, tenha capacidade de prevenir doenças. Os benefícios estão associados ao consumo moderado dentro de um estilo de vida saudável e podem ser comprometidos pelo excesso de açúcar ou pela ingestão exagerada da bebida. Agora, adolescentes e jovens de 13 a 24 anos podem contar com atendimento gratuito em saúde mental por meio da plataforma Pode Falar, uma iniciativa do Ministério da Saúde em parceria com o Fundo das Nações Unidas para a Infância, a Unicef. O serviço oferece escuta acolhedora, atendimento psicológico e a possibilidade de permanecer anônimo durante todo o processo. A plataforma foi criada para ampliar o acesso ao cuidado em saúde mental e tem capacidade para realizar cerca de 11 mil atendimentos por mês, o equivalente a uma média de 15 acolhimentos por hora. O primeiro contato acontece por meio de um chatbot que apresenta conteúdos sobre saúde mental em linguagem simples. O objetivo é ajudar o jovem a compreender melhor o que está sentindo. Quando identifica a necessidade de um acompanhamento mais próximo, o sistema encaminha a conversa para um atendimento humano realizado por estudantes de graduação e pós-graduação de áreas como psicologia, medicina e educação, sempre com supervisão de professores e formação contínua. O atendimento é destinado a pessoas de 13 a 24 anos e a plataforma pode ser acessada gratuitamente pelo site www.podefalar.org.br. A escuta individual está disponível de segunda a sábado, das 8 da noite às 10 da noite, no horário de Brasília. Segundo o Ministério da Saúde, a plataforma complementa os serviços oferecidos no Sistema Único de Saúde. Na rede pública, o cuidado em saúde mental geralmente começa nas unidades básicas de saúde. Quando necessário, o paciente é encaminhado para serviços especializados, como os Centros de Atenção Psicossocial, para continuidade do atendimento conforme a necessidade clínica. Segundo a Organização Mundial da Saúde, 1 em cada 7 pessoas de 10 a 19 anos vive com algum transtorno mental.
Depressão, ansiedade e transtornos de comportamento estão entre as principais causas de incapacidade nessa faixa etária. No continente africano, pelo menos 500 pessoas morreram entre mais de 1.500 casos confirmados no surto de ebola na República Democrática do Congo, informaram as autoridades nesta semana, enquanto trabalhadores da linha de frente ameaçaram entrar em greve por causa de benefícios não pagos e más condições de trabalho. O surto já registrou 1.561 casos, incluindo 506 mortes, desde que foi declarado em 15 de maio, à medida que a disseminação continua a superar a resposta, informou o Ministério da Saúde do Congo. No mesmo dia, trabalhadores da linha de frente deslocados para a província de Ituri, epicentro do surto, emitiram um aviso de 24 horas, ameaçando entrar em greve caso as autoridades não os paguem e não melhorem as condições de trabalho deles. O grupo inclui principalmente profissionais de saúde que têm trabalhado com pouco descanso enquanto enfrentam ataques de moradores irritados e ampla desconfiança em relação ao vírus. No aviso ao governo ao qual a Associated Press teve acesso a uma cópia, os trabalhadores dentro e fora dos hospitais disseram que não receberam benefícios desde o início do surto e que não têm suprimentos adequados para o trabalho. Eles também reclamaram de salários baixos, da arrogância de equipes enviadas da capital do país, Kinshasa, e do uso excessivo de mão de obra de outras províncias sem priorizar trabalhadores locais em Ituri, além da falta de equipamentos adequados. As ameaças de greve ocorrem poucos dias após o início do recrutamento para ensaios clínicos, aumentando as preocupações no epicentro sobre o possível impacto. Qualquer paralisação também pode prejudicar os esforços para conter a disseminação do surto. A falta de vacinas ou tratamentos aprovados para o vírus Bundibugyo, responsável pelo atual surto de ebola, tem complicado os esforços de resposta. O vírus Zaire, mais comum e para o qual existe vacina, foi responsável pela maioria dos 16 surtos anteriores da doença no país. As autoridades ainda não identificaram o paciente zero do surto e precisam rastrear possivelmente dezenas de milhares de pessoas que tiveram contato com indivíduos infectados. O primeiro mês deste surto de ebola foi o pior já registrado, segundo a Organização Mundial da Saúde.

Música e informação na madrugada com informações da Agência Estadão. O Brasil está tentando abocanhar uma fatia do mercado espacial que movimenta bilhões ao redor do mundo e tende a crescer mais nos próximos anos. Neste momento, há cerca de 20 contratos em negociação entre o governo federal e multinacionais para alugar o Centro Espacial de Alcântara, no Maranhão. A expectativa é de que, ao menos, um lançamento ocorra ainda este ano, servindo de chamariz para outros contratantes. A sul-coreana InnoSpace obteve no dia 22 de junho autorização da Agência Espacial Brasileira para realizar um lançamento. A multinacional desenvolve veículos lançadores de pequenos satélites que atendem setores como telecomunicações, meteorologia e defesa. A SpaceX de Elon Musk já avisou que busca centros espaciais ao redor do mundo para expandir as atividades e, de acordo com especialistas, o Brasil tem condições de entrar no páreo. Segundo o diretor de projetos e negócios da Alada, empresa de projetos aeroespaciais, as empresas em estado de negociação são de diferentes partes do mundo, incluindo Europa, Ásia e Oceania. Criada em 2024, a Alada tem como objetivo prospectar clientes para uso de infraestrutura e dos serviços de lançamentos de Alcântara, bem como intermediar a interação desses clientes com os órgãos públicos locais que emitem as autorizações. O faturamento dos contratos será convertido em investimentos na própria infraestrutura local. A base vinha sendo pouco utilizada, mas agora pode se transformar em um trunfo, já que faltam centros espaciais disponíveis no planeta. Nessa preparação, o Brasil firmou um acordo de salvaguardas tecnológicas com os Estados Unidos em 2019. O acordo protege a tecnologia norte-americana.

Os moradores e não tem histórico de desastres climáticos. O Centro Espacial de Alcântara foi inaugurado em 1983 para ser o ponto de lançamento de um foguete brasileiro que não teve sucesso esperado. A terceira e última tentativa ocorreu em 2003 e foi a maior tragédia do programa espacial brasileiro, quando a explosão do veículo matou 21 profissionais do setor. E o nosso assunto agora é cultura. Ringo Starr celebrou nesta semana 86 anos de vida com uma novidade para os fãs. O ex-baterista dos Beatles anunciou pelas redes sociais uma nova etapa da turnê All Star Band, que passará por cidades dos Estados Unidos entre setembro e outubro. A agenda começa em 24 de setembro em Easton, na Pensilvânia, e termina em 7 de outubro em Albany, no estado de Nova York. Um dos momentos mais aguardados da série de apresentações será o show marcado para 1º de outubro no Forest Hills Stadium, no Queens. O local tem um significado especial para o músico. Ringo não se apresenta lá desde 1964, quando subiu ao palco ao lado dos Beatles durante o auge da Beatlemania, em um dos períodos mais marcantes da trajetória do grupo. Na nova turnê, o artista será acompanhado por integrantes da All Star Band, projeto criado por ele no fim da década de 80 e que reúne nomes consagrados do rock. Batizado de Richard Starkley, Ringo nasceu em Liverpool, na Inglaterra, e enfrentou uma infância marcada por graves problemas de saúde. Aos 6 anos, ficou internado por quase um ano após complicações provocadas pelo rompimento do apêndice. Anos depois, durante o tratamento contra a tuberculose, aos 13, descobriu o interesse pela bateria. Antes de integrar os Beatles, passou pela banda Howl Storm and the Hurricanes. Em 1962, foi escolhido para substituir Pete Best e completar a formação ao lado de John Lennon, Paul McCartney e George Harrison. Com o quarteto, participou de uma revolução na música popular e ajudou a transformar os Beatles em uma das bandas mais influentes de todos os tempos. O grupo conquistou 9 prêmios Grammy e foi incluído no Salão da Fama do Rock and Roll em 1988. Após o fim da banda, em 1970, Ringo construiu uma carreira solo consistente, lançou álbuns, atuou no cinema e na televisão. Em 2018, foi condecorado pela monarquia britânica ao receber o título de Cavaleiro das Mãos do Príncipe William. O músico tem 3 filhos, Zach, Jason e Lee, do relacionamento com Maureen Cox, e desde 1981 é casado com a atriz Barbara Bach. E no mundo das telonas, George Clooney será homenageado no Festival de Cinema de Veneza pela longa trajetória. O prêmio é o Leão de Ouro, que honra 3 das funções que ele já exerceu dentro da sétima arte: ator, diretor e produtor. A Bienal de Veneza, organizadora do festival, elogiou a carreira de George Clooney e destacou a versatilidade dele. A instituição afirmou que o ator reúne uma combinação perfeita do glamour estrelar de outros tempos, um profissionalismo notável e uma sensibilidade moderna. Na sequência, a Bienal afirmou que, em todas as produções, Clooney soube adaptar a atuação sem perder a identidade artística. O diretor Alberto Barbera declarou que o ator calibrou o tom de voz, mantendo-se fiel a si mesmo. Irônico e melancólico, fascinante, reflexivo, brilhante e capaz de uma profundidade inesperada. A respeito da homenagem, o ator celebrou falando que teve diversos momentos extraordinários em Veneza e que receber o Leão de Ouro é uma enorme honra. A instituição ainda destacou o trabalho de Clooney como diretor ao afirmar que ele demonstrou a mesma qualidade nos 9 filmes que realizou quando decidiu ficar atrás das câmeras. A homenagem também reconhece o impacto da atuação pública de Clooney. Segundo a organização, tanto os filmes dirigidos pelo cineasta quanto a imagem pública refletem um compromisso com causas sociais e humanitárias, tornando-o uma figura de absoluta proeminência no universo do entretenimento atual.

Música e informação na madrugada com informações da agência Estadão. A previsão de um El Niño intenso tem levado concessionárias de saneamento a reforçar estratégias para enfrentar eventos climáticos extremos. As empresas têm ampliado investimentos em tecnologia, monitoramento e infraestrutura. A previsão para o próximo ciclo de El Niño indica a redução das chuvas em parte do norte e do nordeste, o que pode comprometer a disponibilidade hídrica. No sudeste e centro-oeste, a tendência é de temperaturas mais elevadas, aumentando o consumo de água e a pressão sobre os sistemas de abastecimento, segundo o sócio-diretor e meteorologista da Notus, Alexandre Nascimento. Para o sócio da LMDM Consultoria, Carlos Leblen, além de água e esgoto, a questão envolve também a drenagem. Segundo ele, o excesso de precipitação no sul tende a sobrecarregar os sistemas de escoamento urbano, ampliando o risco de enchentes. Na companhia de saneamento Aegea, o planejamento para eventos climáticos leva em consideração os impactos regionais distintos do El Niño. Para isso, a empresa utiliza modelos de inteligência artificial que antecipam cenários, cruzando dados sobre consumo de água, níveis de rios e previsões meteorológicas. Em Manaus, por exemplo, a companhia reposicionou antecipadamente bombas de captação no Rio Negro durante a seca histórica de 2024. As projeções também orientaram investimentos em novos poços, reservatórios e na ampliação da oferta de água no Piauí e no Pará. O diretor de produção e tratamento da Sabesp, Marco Antônio Lopes Barros, relata que a crise hídrica de 2014 e 2015, a mais severa já enfrentada pelo estado de São Paulo, foi uma lição dura incorporada ao DNA da companhia. Entre 2025 e 2030, a Sabesp prevê investir 7,8 bilhões de reais em segurança e resiliência hídrica, reforçando a agenda após a privatização. O plano inclui ações para combater perdas, como o uso de tecnologia para localizar vazamentos e a instalação de hidrômetros inteligentes. Já na Iguá Saneamento, a adaptação climática passou a integrar o planejamento operacional. Desde 2022, a companhia desenvolve planos de segurança hídrica e de resiliência climática, além de centros de controle que monitoram em tempo real rios, reservatórios, vazões e tendências climáticas para antecipar riscos. Entre as iniciativas estão a ampliação de reservatórios, a modernização dos sistemas de distribuição e a elaboração de planos de contingência para enfrentar eventos extremos. E mudando de assunto, o Departamento de Estado norte-americano classificou nesta semana como absurda a avaliação do Ministério das Relações Exteriores do Brasil de que a designação das facções criminosas Primeiro Comando da Capital e Comando Vermelho como terroristas pelos Estados Unidos abriria a possibilidade de ações militares em território brasileiro. No último dia 2, o Itamaraty enviou uma carta à Câmara dos Deputados afirmando que ações militares eram uma consequência possível após a designação. O documento, assinado pelo chanceler Mauro Vieira, foi enviado em resposta a um pedido de informações do deputado Evair de Mello, dos Republicanos do Espírito Santo, sobre a medida do governo Trump. Procurado pelo Estadão, um porta-voz do Departamento de Estado afirmou que a possibilidade de ações militares não é real e que os Estados Unidos estão tomando medidas decisivas no âmbito de suas próprias competências soberanas para combater os narcoterroristas. Por fim, disse que alegações vagas de intervenções costumam servir de pretexto para ajudar e incentivar alguns dos grupos mais violentos do mundo. Mauro Vieira, no texto enviado à Câmara, afirma que não foi comunicado formalmente da decisão do Departamento de Estado americano antes do anúncio feito pelo secretário Marco Rubio.
Ele também adicionou que a medida tomada pelos Estados Unidos pode ter impactos relevantes tanto no plano econômico como no da soberania nacional e não trará benefícios concretos para a cooperação internacional entre os dois países no enfrentamento ao crime organizado. No dia 1º de julho, os Estados Unidos anunciaram as primeiras sanções econômicas contra pessoas e empresas que seriam ligadas à atuação do PCC e do Comando Vermelho em território norte-americano, principalmente com lavagem de dinheiro no sistema financeiro. Na prática, todos os bens e interesses das pessoas e empresas sancionadas que estejam nos Estados Unidos ou sob controle de cidadãos americanos ficam imediatamente bloqueados. Além disso, empresas, instituições financeiras e cidadãos americanos estão proibidos de realizar qualquer tipo de transação com os alvos das medidas.

0: Música e informação na madrugada, com informações da Agência Estadão. Nosso primeiro assunto de hoje é economia. Começou nesta semana o prazo de adesão ao Desenrola MEI, programa de renegociação de dívidas de microempreendedores individuais. Segundo dados apresentados pelo governo federal, a iniciativa tem um potencial de beneficiar 3 milhões e meio de MEIs com débitos inscritos na dívida ativa. Ao todo, as contas em atraso totalizam 12,4 bilhões de reais. O valor médio dos débitos é de R$ 4 mil e a transação será limitada a dívidas de até 20 mil, com parcelamento em até 145 vezes e descontos de até 70%. Em eventos de apresentação do programa, o ministro do Empreendedorismo, Paulo Henrique Pereira, também anunciou a inclusão de serviços federais no Contrata Mais Brasil e reforçou a proposta de atualização do teto de faturamento do MEI, já enviada pelo governo ao Congresso no último dia 29. O projeto de lei amplia o limite de faturamento do MEI para R$ 110 mil em 2027 e para R$ 140 mil em 2028. Segundo Pereira, o atual teto de R$ 81 mil não é atualizado desde janeiro de 2018 e, se fosse corrigido pela inflação no período, atingiria o valor de R$ 128 mil. E também nesta semana, o Conselho Monetário Nacional aprovou a resolução que estabelece as normas regulamentadoras aplicáveis à linha de crédito reembolsável destinada a beneficiários adimplentes do Fundo de Financiamento Estudantil. Lançado pelo governo federal no fim do mês passado, o FIES Empreendedor vai financiar empreendimentos de beneficiários do FIES já graduados e que pagam as parcelas do financiamento em dia. Essa linha vai garantir empréstimos de até R$ 80 mil para pessoas físicas e de até R$ 180 mil para pessoas jurídicas. Os recursos poderão ser aplicados no financiamento de atividade empreendedora, no caso das pessoas físicas, e em capital de giro, no caso das pessoas jurídicas. Os encargos financeiros aos mutuários serão de até 8,94% ao ano, a título de remuneração das instituições financeiras, acrescidos de 2,06% referentes à remuneração dos recursos disponibilizados pela União. Os contratos com pessoas físicas terão prazo de reembolso de até 60 meses, incluindo até 6 meses de carência. Enquanto os contratos com pessoas jurídicas terão prazo de até 96 meses, com até 12 de carência. A operação da linha será feita pelo Banco do Brasil e pela Caixa Econômica Federal. Falando agora de economia doméstica nos lares brasileiros, o consumo cresceu 3,93% em maio na comparação com o igual mês do ano passado, segundo o levantamento da Associação Brasileira de Supermercados. O indicador avançou 2,23% em relação a abril, e no acumulado do ano, a alta foi de 2,47%. O desempenho foi sustentado pelo mercado de trabalho, pela restituição do imposto de renda e pela antecipação do 13º salário. Segundo o vice-presidente da associação, Márcio Milan, o saldo do emprego formal em maio foi menor do que o observado no mesmo período do ano passado, mas permaneceu positivo. Segundo ele, o estoque de trabalhadores com carteira assinada segue em patamar elevado, o que contribui para dar previsibilidade ao orçamento das famílias e sustentação ao consumo nos lares. De acordo com dados do CAGED, o Brasil gerou 72.960 empregos formais em maio. No acumulado dos 5 primeiros meses do ano, foram criados 767.326 postos, elevando o estoque de trabalhadores com carteira assinada para quase 48 milhões. Na avaliação de Milan, a manutenção da renda tem ajudado a preservar o consumo, mesmo em um ambiente de juros elevados e consumidores mais atentos aos preços. e o Fundo Monetário Internacional voltou a aumentar a projeção para o crescimento do Produto Interno Bruto do Brasil deste ano, mesmo diante da incerteza sobre as novas tarifas dos Estados Unidos contra o país. Na quarta-feira, o FMI anunciou que a estimativa para 2026 subiu em 0,5 ponto percentual, chegando a 2,4%. Em abril, já havia elevado a projeção em 0,3 ponto percentual para 1,9%, ao incluir nos cálculos o que seria um efetivo positivo com a guerra no Oriente Médio, já que o Brasil é exportador de petróleo. Para 2027, o FMI também elevou a projeção sobre a atividade econômica, que passou de 2 para 2,2%. As novas projeções constam do relatório Perspectiva Econômica Mundial, que destaca a previsão de o crescimento no Brasil permanecer resiliente em 2026, mas desacelerar um pouco no ano seguinte. A visão do FMI para a economia brasileira mostra que o país se destaca entre os pares latino-americanos e caribenhos. Para a região, a projeção é de um crescimento de 2,4% em 2026. E o Supremo Tribunal Federal homologou o plano emergencial de reestruturação da Comissão de Valores Mobiliários, abrindo caminho para a contratação de servidores e adoção mais ampla de inteligência artificial na supervisão do mercado. Segundo a autarquia, o objetivo foi dar reforço institucional para enfrentar o mercado de capitais cada vez mais complexo e digital. O plano prevê a redução do estoque de processos, o fortalecimento da equipe técnica e maior integração com órgãos do governo. Entre as prioridades está o avanço da tokenização, como instrumento para ampliar a rastreabilidade das operações e fortalecer o combate à lavagem de dinheiro e ao crime organizado. Entre as principais ações elencadas, a autarquia mencionou a recomposição gradual do quadro de pessoal, com nomeação de novos servidores e aproveitamento de candidatos aprovados em concursos públicos. Com a homologação, a CVM informou que dará continuidade às medidas previstas no plano em articulação com os órgãos competentes e reiterou o compromisso com a excelência regulatória, a proteção dos investidores e o desenvolvimento do mercado de capitais. Além das medidas emergenciais, a CVM terá de apresentar ao STF um plano de médio prazo para consolidar a modernização. A iniciativa coincide com 50 anos da criação da autarquia e sinaliza uma tentativa de reposicionar a comissão para acompanhar a sofisticação do mercado em um ambiente marcado pela digitalização dos ativos e pelo avanço das novas tecnologias financeiras.
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3: 5:35.
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6: Olá, querido ouvinte, que tal preparar um petisco saboroso, econômico e cheio de personalidade? A receita de hoje, uma sardinha cebolada. Em uma frigideira, aqueça um fio de azeite e doure uma cebola fatiada. Acrescente 2 dentes de alho picado, uma pitada de orégano, uma pitada de pimenta do reino e, se gostar, um toque de pimenta calabresa. Junte uma lata de sardinha com um pouco do próprio molho e cozinhe por apenas 2 minutos. Finalize com cheiro verde e algumas gotas de limão. Sirva com um pão francês bem crocante. É uma receita simples, rápida, perfeita para um tiragosto ou um jantar descomplicado. Bom apetite! Para tirar dúvidas ou saber mais, acesse este e outros podcasts através do nosso site alvoradafm.com.br ou no meu Instagram, Flávio Chapuri. Eu sou o Flávio Trombino para Alvorada FM.

0: 6h25.
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2: A DataPrev, empresa de tecnologia e informações da Previdência Social, está com inscrições abertas para o novo concurso público. São 212 vagas imediatas, além da formação de cadastro reserva, com mais de 1000 oportunidades. Os postos de trabalho são destinados a candidatos com nível superior em áreas como administração, comunicação e ciências contábeis. A remuneração inicial mínima é de R$ 8.200. Interessados devem se inscrever por meio de formulário eletrônico até 6 de agosto. A taxa é de R$ 110. Já a prova objetiva será aplicada em 11 de outubro. Saiba mais pelo site da Fundação Getúlio Vargas. E a FAPEMIG, Fundação de Amparo à Pesquisa de Minas Gerais, vai financiar projetos de inovação tecnológica no setor produtivo. O edital prevê R$ 50 milhões a empreendedores, startups, cooperativas e instituições de ensino que desenvolvam soluções capazes de aumentar a competitividade. Uma das novidades é a concessão de bolsa mensal de R$ 6.500 por até um semestre. A submissão de projetos pode ser feita entre os dias 15 de junho e 30 de julho via internet. Saiba mais sobre o Compete Minas no site da FAPEMIG.
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0: Você ouviu Eric Clapton, My Father's Eyes, Stylistics, Give a Little Love e Gilberto Gil Esotérico. Agora, 7:01. Bom dia para você, excelente domingo. Você está acompanhando a programação da Alvorada FM. Eu, Joênio Martins, sou a sua companhia a partir de agora, 7:01.
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0: A FAPEMIG, Fundação de Amparo à Pesquisa de Minas Gerais, vai financiar projetos de inovação tecnológica no setor produtivo. O edital prevê R$50 milhões a empreendedores, startups, cooperativas e instituições de ensino que desenvolvam soluções capazes de aumentar a competitividade. Uma das novidades é a concessão de bolsa mensal de R$6.500 por até um semestre. A submissão de projetos pode ser feita até 30 de julho via internet. Saiba mais sobre o Compete Minas no site da FAPEMIG. E a DataPrev, empresa de tecnologia e informações da Previdência Social, está com inscrições abertas para novo concurso público. São 212 vagas imediatas, além de formação de cadastro reserva com mais de 1.000 oportunidades. Os postos de trabalho são destinados a candidatos com nível superior em áreas como administração, comunicação, ciências contábeis. A remuneração inicial mínima é de R$ 8.200.

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0: Na Alvorada FM você ouviu Beyoncé Irreplaceable, Skank sutilmente Alan Parsons Time. Agora são 7h31. Bom dia.
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5: 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Sou Isabela Lapa para Alvorada FM.

0: Alvorada FM, você sabe porque houve Marvin Gaye, Sexual Healing, Titãs, Porque Sei Que É Amor e Olivia Dean, So Easy. Agora faltando um minuto para as 8 horas.
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0: O Cine Humberto Mauro convida amantes da sétima arte para a mostra Prêmio Grande Otelo, que celebra os filmes concorrentes à principal honraria do cinema brasileiro. Serão exibidas 16 obras dos mais variados estilos e gêneros aclamados pela crítica e pelo público. Hoje, às 18h, vai passar na telona a comédia dramática Sonhar com Leões. Na sequência, às 8h, é a vez de O Último Azul, ficção científica estrelada por Rodrigo Santoro. A mostra Prêmio Grande Otelo 2024 ocorre gratuitamente até o próximo dia 14 no Cine Humberto Mauro. Mais informações no site da Fundação Clóvis Salgado. E a Petrobras publicou o edital que destina 270 milhões de reais viabilizados pela Lei Rouanet para projetos culturais em todo o país. São 11 modalidades de patrocínio, incluindo duas novas categorias, a de produção de games e a de incubação e desenvolvimento cultural. Todas as 5 regiões brasileiras serão contempladas. O regulamento também determina que, pelo menos, 1/4 das vagas será destinado a pessoas ou temas ligados a grupos subrepresentados. As inscrições são gratuitas e devem ser realizadas online até 31 de julho. Saiba mais sobre o programa Petrobras Cultural no site do Ministério da Cultura. 8 horas, música e informação.
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0: Você ouviu na Alvorada FM Robbie Williams, Feel, O Amor Não Sabe Esperar, Paralamas do Sucesso e Marisa Monte e Captain Ethan Neal, Do That To Me One More Time. Agora são 8h29.
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3: Olá, ouvintes leitores do Mundo Livro. Hoje eu vou falar sobre o livro BH e as Montanhas Encantadas, o sagrado, o histórico e o simbólico da Cordilheira do Espinhaço, escrito por Adriano Ventura e Durval Ângelo. No momento em que as montanhas de Minas sofrem cada vez mais a pressão da expansão urbana e mineração, esse livro faz um convite para olhar a paisagem com outros olhos. Mais do que acidentes geográficos, as serras são apresentadas como parte da história, da cultura, da espiritualidade, da identidade dos mineiros. A obra percorre a formação da Cordilheira do Espinhaço, resgata seu valor simbólico e religioso, discute os impactos ambientais provocados pela exploração mineral e mostra por que proteger a Serra do Curral e outras montanhas significa preservar a memória, a biodiversidade e a qualidade de vida das futuras gerações. Durval Ângelo é conselheiro e presidente do Tribunal de Contas de Minas Gerais, ex-deputado estadual e reconhecido por sua atuação em defesa dos direitos humanos e do meio ambiente. Adriano Ventura é jornalista, professor ambientalista, ex-vereador de BH, com uma longa trajetória dedicada à preservação das montanhas e dos parques da capital. Meu nome é Afonso Borges e você pode ouvir e baixar todos os podcasts que eu falo no site alvoradafm.com.br.

0: Alvorada FM, Elvis Presley, Suspicion Minds. Você ouviu também U2, Stay e John Secada, Angel. Agora 9:02.
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0: O escritor e compositor Márcio Borges tomou posse nesse sábado como novo imortal da Academia Mineira de Letras. Ele vai ocupar a cadeira de número 29, que pertencia ao desembargador José Fernandes. O letrista foi eleito em janeiro deste ano com 32 dos 34 votos possíveis. Ao longo da carreira musical, Márcio teve mais de 200 composições gravadas por artistas como Elis Regina e Nana Caymmi, e ao lado de Milton Nascimento e do irmão Lu Borges, criou o Clube da Esquina, um dos mais importantes movimentos da MPB. Já na literatura, se destacou como tradutor e autor de livros como Cartas da Humanidade e Os Sonhos Não Envelhecem.
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0: Detalhes quase imperceptíveis de construções e paisagens são tema de exposição em Belo Horizonte. Em Percepções do Visível, BH, a cidade como a vejo, James Amin explora formas, cores e histórias de edificações conhecidas, mas geralmente ignoradas devido à correria do dia a dia. Com sensibilidade e beleza estética, as obras propõem um olhar contemplativo sobre fachadas, esquinas e prédios, às vezes nunca vistos com atenção. A exposição Percepções do Visível vai até 31 de julho no Centro Cultural Unimed BH Minas. As visitas são gratuitas e podem ser feitas das 8 da manhã às 10 da noite. Agora são 9:04, música e informação.
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3: Olá, 9:05, excelente domingo para você que está na Alvorada FM. Vai rolar uma hora direto só de música boa. Ouça o que vem por aí.
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1: E essa foi a primeira parte do bônus. Você ouviu na Alvorada Queen, I Want to Break Free, Adriana Calcanhoto, Inverno, Music Travel, Love, Amaze. Agora são 9h32, fique sempre em boa companhia com a Alvorada FM, baixe o nosso app ou acesse o nosso site. Olha que legal, aproveite para deixar a Alvorada cada vez mais com a sua cara e do seu jeito. E você pode também votar na sua música preferida, apertando o joinha verde para tocar mais ou o joinha vermelho para não tocar mais. Assim você deixa a Alvorada FM cada vez mais gostosa de ouvir e com a sua cara e faz isso na hora. Então, participe de sua opinião. O bônus segue agora com Xadê, By Your Side.

0: com Bennessy Williams, fechamos o bônus desta hora. Você ouviu na Alvorada Let's Hear It For The Boy, antes Michael and The Mechanics, Over My Shoulder e Dire Straits Your Latest Streak. Agora são 10:04.
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0: Astronômica do Arraial de Belo Horizonte, previsto para acontecer em 24, 25 e 26 de julho e também nos dias 1 e 2 de agosto no Mineirinho.
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0: O domingo será de céu claro a parcialmente nublado, com tempo seco ao longo do dia e possibilidade de chuva isolada no fim da noite em Belo Horizonte e região metropolitana. Capital mineira, a temperatura mínima registrada hoje foi de 13 graus, enquanto a máxima pode chegar aos 30, com umidade relativa do ar em torno de 20%. Neste momento faz 22 graus no alto da Avenida Raja Gabalia. Música e informação, 10:05.
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0: Alvorada FM, você sabe porque ouvir Eja. Você ouviu Blue Savannah, Jorge Vercillo, Homem-Aranha e Roxette, Milk and Toast and Honey. Agora são 10h31, um ótimo domingo, bom dia.
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3: Uma das recomendações às famílias com pessoas idosas em casa é o cuidado preventivo para evitar quedas que podem ser prevenidas com medidas simples. Entre elas estão a adequação do ambiente, avaliação da visão e prática de atividades físicas que melhorem força e equilíbrio. Com o tempo, podem surgir alterações na mobilidade e problemas de visão, entre outros fatores que afetam a funcionalidade das pessoas com 60 anos ou mais. O Ministério da Saúde e a Universidade de Brasília elaboraram uma cartilha que enfatiza atividades físicas e mentais de fácil execução. Pequenas mudanças na rotina contribuem para a autonomia e melhoram a qualidade de vida.

0: FM, Sixpence, No Richer, Dancing Queen, Phil Collins, I Wish It Would Rain Down e Magic Rory. Agora são 11:06.
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0: Serão enterrados hoje os corpos das duas vítimas que morreram no acidente com um ônibus de viagem e um caminhão na madrugada desse sábado na BR-262 entre Conceição do Rio Verde e Cambuquira, no sul de Minas Gerais. Mais de 30 pessoas ficaram feridas e foram encaminhadas para atendimento médico em hospitais da região. O ônibus, com 41 passageiros, saiu de Mariana e tinha como destino a cidade de Aparecida, no interior de São Paulo. Segundo o Corpo de Bombeiros, o acidente ocorreu após o tanque do caminhão, que transportava leite, se desprender do veículo e atingir a lateral do ônibus.
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0: E o Aeroporto Internacional de Belo Horizonte em Confins opera normalmente na manhã deste domingo. O voo 1310 da Gol, que chegaria de São Paulo a 1h50, foi cancelado. Para as próximas horas, não há registro de atrasos no terminal. Entre os principais aeroportos do país, também tem funcionamento normal os terminais de Congonhas e Guarulhos em São Paulo, além do Galeão e Santos Dumont no Rio de Janeiro. Música e informação, 11:07.
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0: Excelente domingo, Alvorada FM. Vamos lá, uma hora direta só de música. Ouça o que vem por aí.
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1: Encerrando o bônus desta hora, você ouviu na Alvorada FM Tim Maia, do Leme ao Pontal, Lighthouse Family Ride e Duran Duran Save a Prayer. Agora são 11:33. E o bônus continua.

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1: Segunda sequência do bônus, fechando o bônus dessa hora, Backstreet Boy, Quit Playing Games. Você ouviu também Christopher Cross, Arthur Stim e Charlie Puth, One Coway. Agora, faltando 2 minutos para o meio-dia.
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1: 31 militares do Corpo de Bombeiros de Minas Gerais, enviados para a missão de busca e salvamento na Venezuela, retornaram ontem a Belo Horizonte. Os agentes embarcaram nos dias 26 e 28 de junho, logo após os terremotos que atingiram o país vizinho. Para ajudar no socorro às vítimas, a equipe levou cães farejadores e equipamentos necessários para vasculhar os esconderijos. A missão também contou com bombeiros dos estados do Paraná e São Paulo. Durante 14 dias, a missão brasileira localizou 23 vítimas desaparecidas em desabamentos.
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1: E continua em cartaz em BH a mostra de cinema Prêmio Grande Otelo 2026. Voltada a produções nacionais, a programação reúne obras indicadas nas categorias Melhor Ficção, Melhor Documentário e Melhor Comédia. Hoje serão exibidos os filmes Sonhar com Leões às 6 da noite e O Último Azul às 8. As sessões do Prêmio Grande Otelo vão até terça-feira no Cine Humberto Mauro. Metade dos ingressos é disponibilizada no dia das exibições no site da Simpra, enquanto o restante é distribuído na bilheteria do palco do Palácio das Artes. Aliás, na bilheteria do Palácio das Artes, 1 hora antes das sessões. A programação completa está no site da Fundação Clóvis Salgado. Agora, meio-dia, você segue na companhia do Giovanni Gandra, aqui na Alvorada. Eu sou Joênio Martins, excelente domingo. 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

0: 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Você sabe porque houve Doobie Brothers, Waterfall Believes, Gilberto Gil Esperando na Janela e Swing Out Sister. Agora meio-dia e meia.
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5: Olá, querido ouvinte, que tal preparar um petisco saboroso, econômico e cheio de personalidade? A receita de hoje, uma sardinha cebolada. Em uma frigideira, aqueça um fio de azeite e doure uma cebola fatiada. Acrescente 2 dentes de alho picado, 1 pitada de orégano, 1 pitada de pimenta do reino e, se gostar, um toque de pimenta calabresa. Junte uma lata de sardinha com um pouco do próprio molho e cozinhe por apenas 2 minutos. Finalize com cheiro verde e algumas gotas de limão. Sirva com um pão francês bem crocante. É uma receita simples, rápida, perfeita para um tiragosto ou um jantar descomplicado. Bom apetite! Para tirar dúvidas ou saber mais, acesse este e outros podcasts através do nosso site alvoradafm.com.br ou no meu Instagram, Flávio Chapuri. Eu sou o Flávio Trombino para Alvorada FM.

0: Alvorada FM 94,9, Everything But The Girl, Missing, Madonna, Secret, J Quest, Fácil. Agora uma em um, na Alvorada.
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0: CBF causa estranhamento com vídeo motivacional para a Copa de 2030. Confira os detalhes com Paulo Vinícius Coelho, o PVC, direto da Copa do Mundo 2026.
2: A CBF acabou de divulgar agora há pouco um vídeo institucional chamando para o novo ciclo de Copa do Mundo, que para ela começou no dia 5 de julho, dia da derrota para a Noruega. Não está aqui em discussão se o vídeo é de bom gosto, de mau gosto. Está em discussão que o vídeo começa com a frase: eu sei o que vocês estão sentindo. Como assim vocês? Não éramos nós? O vídeo tem um ato falho impressionante para quem tenta uma estratégia de comunicação. O que vocês estão sentindo fica ainda mais forte quando se lembra que Carlo Ancelotti viajou diretamente para Vancouver, para casa da sua mulher, que Vinícius Júnior foi para Ibiza, que Neymar fez questão de divulgar que está jogando pôquer em Las Vegas, porque afinal de contas tem compromissos comerciais com uma empresa de divulgação do pôquer. Foi um Royal Street Flash ao contrário, uma jogada contra si próprio e até contra o slogan da cidade. O que acontece em Vegas fica em Vegas, só que não. Neymar fez questão de espalhar para todo mundo o que está acontecendo em Vegas. Enquanto isso, a CBF diz que sabe o que vocês estão sentindo. Pelo menos podia falar que nós estamos sentindo. Paulo Vinícius Coelho, PVC, Alvorada FM na Copa do Mundo.
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0: No alto da Raja Gabalha, 25 graus.
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0: Muito bem, agora 1h04, uma excelente tarde para você. Vamos então a mais um bônus, uma hora só de música. Aqui na Alvorada FM, você sabe por que houve. Agora 1h04. Confira o que vem por aí nesta edição do bônus.
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1: Fechamos então a primeira sequência do Bônus, uma hora só de música com Billie Eilish, Birds of Feather, Skank Tiver e CEO Girl. 1:32 o Bônus continua e você continua também dizendo pra gente qual música você gosta e qual você não gosta. Você fica sempre em boa companhia com a Alvorada FM, baixando o nosso aplicativo ou acessando o nosso site alvoradafm.com.br. E aí você aproveita para deixar a Alvorada FM cada vez mais com a sua cara, mais gostosa de ouvir, votando na sua música preferida, apertando joinha verde ou apertando joinha vermelho para aquela música que você já não gosta tanto assim, tá bom? Deixando a Alvorada FM cada vez mais gostosa de ouvir e com a sua cara, na hora. Participe e dê a sua opinião. 1:33, o Bônus continua.

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1: Fechamos mais uma edição do Bônus, uma hora só de música com Train, Hey Soul Sister, Daddy Hall e John Oates, One on One, e Flávio Venturini com Vanessa da Mata, Noites com Sol. Agora 2:01.
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1: Um caminhão carregado com mexericas tombou na madrugada de hoje no anel rodoviário na altura do bairro Olhos d'Água, em Belo Horizonte. O motorista, um homem de 41 anos, apresentou suspeita de fratura em uma das pernas e foi levado pelo SAMU para atendimento hospitalar. Bombeiros estiveram no local e precisaram aplicar serragem na pista devido à mancha de óleo que se formou após vazamento de combustível do caminhão. Durante os trabalhos, o trânsito chegou a ficar parcialmente interditado no sentido Vitória.
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1: Belo Horizonte tem tarde de céu claro e possibilidade de chuva isolada no fim da noite. Na capital mineira, a temperatura mínima registrada hoje foi de 13 graus, enquanto a máxima pode chegar aos 30, com umidade relativa do ar em torno de apenas 20%.
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Você sabe por que houve Barão Vermelho, Bete Valanço, Cristina Aguilera, What a Girls Want, Commodores Easy. Agora 2h26.

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4: Eventualmente, lava-jatos e oficinas se oferecem para lavar o motor do carro. Mas esse serviço é realmente necessário? A resposta é, geralmente não. Via de regra, esse procedimento está mais ligado a questões estéticas ou simplesmente ao zelo do proprietário. A lavagem só é realmente recomendável em casos extremos, nos quais a sujeira é tamanha que chega a ponto de atrapalhar a verificação dos fluidos e até de elevar a temperatura de funcionamento do motor. Porém, esse tipo de situação não é comum. Costuma acontecer em veículos que circulam frequentemente por estradas sem pavimentação, por exemplo. E também há casos em que o serviço pode facilitar a identificação de algum vazamento. Meu conselho é efetuar a lavagem apenas se houver real necessidade e ainda procurar um local capacitado para realizá-la. Uma vez que nos automóveis atuais, tal procedimento demanda determinados cuidados, como o isolamento dos módulos eletrônicos que podem ser danificados pela água. Siga-me no Instagram, Alexandre Carneiro _ Carros, e baixe este e outros podcasts pelo site alvoradafm.com.br. Eu sou Alexandre Carneiro para a Rádio Alvorada.

0: Na Alvorada de Filme, The Pest Mode, Angel, The Sirens, antes Harry Styles, Watermelon Sugar e Titãs, É Preciso Saber Viver. Agora faltando 2 para as 3.
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0: Os Estados Unidos informaram hoje que o Estreito de Hormuz está aberto a todos os navios que buscam transitar legalmente pela via. Mais cedo, o Irã afirmou que fechou a passagem marítima após sofrer novos ataques americanos na noite de ontem. A Guarda Revolucionária Iraniana informou ainda ter destruído bases inimigas em 3 países do Golfo Pérsico. Em Omã e no Catar, mísseis atingiram instalações usadas para abastecer porta-aviões e fazer manutenções em jatos. Durante a terceira onda de ataques dos Estados Unidos contra o Irã, cerca de 140 pontos foram bombardeados. Segundo Washington, a medida seria uma retaliação à ofensiva iraniana contra um navio comercial que trafegava pelo Estreito de Hormuz. E por aqui, a Câmara Municipal de Belo Horizonte arquivou o processo de cassação do vereador Lucas Ganem, do MDB. A medida ocorre após o Tribunal de Justiça de Minas Gerais reafirmar o entendimento de que a ação ultrapassou o prazo regulamentar de 90 dias para ser concluída. Apesar da decisão, uma nova denúncia contra o parlamentar ainda pode ser apresentada. Em dezembro, a Câmara abriu o procedimento de cassação contra Lucas Ganem por suspeito de fraude na declaração de domicílio eleitoral nas eleições de 2024. Durante o processo, Ganem alegou que a denúncia foi instaurada com base em imputações marcadas por forte carga especulativa e por premissas que não resistem ao exame técnico de documentos. 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
2: Mais uma vez, uma excelente tarde para você acompanhar a programação da Alvorada FM 94,9. Está no ar mais uma vez o bônus e você confere com a gente o que vem por aí nesta edição.
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E assim nós fechamos então a primeira sequência do bônus, uma hora só de música, Andrea True Connection, More, More, More, Ana Carolina Combustível e Michael Bublé Home. 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Participe da sua opinião. 3h23, o bônus continua com Andrew Donalds.

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1: Fechamos assim o bônus, uma hora só de música. Michael Jackson, Love Never Fell So Good, Stevie Wonder, My Cherie Amu, Lighthouse Family, Love Every Minute. Agora faltando 5 para as 4.
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1: Número de alertas de desmatamento na Amazônia no primeiro semestre do ano foi o menor desde o início da série histórica, iniciada em 2016. Segundo o INPE, Instituto Nacional de Pesquisas Espaciais, de janeiro a junho, o índice de devastação da cobertura vegetal do bioma alcançou 1.295 quilômetros quadrados. Na comparação com o mesmo período de 2025, a queda foi de aproximadamente 38%. Já no Cerrado, a área sob alerta de desmatamento foi de 3.142 quilômetros, cerca de 6% a menos que nos 6 primeiros meses do ano passado. Os números foram divulgados com base em dados do Sistema de Detecção de Desmatamento em Tempo Real, que utiliza imagens de satélite para a emissão dos avisos. O Sempre um Papo inicia nesta semana as celebrações de 40 anos de história. Para começar em grande estilo, o projeto recebe a escritora e filósofa Djalma Ribeiro para lançamento da edição comemorativa do livro Lugar de Fala. Publicada em junho, a nova versão conta com 4 capítulos inéditos e prefácio da autora nigeriana Chimamanda Adichie. O Sempre um Papo com Djamila Ribeiro será nesta segunda-feira, 7 da noite, no auditório do Tribunal de Contas do Estado de Minas Gerais. A entrada é gratuita por ordem de chegada e condicionada à capacidade do espaço. Alvorada FM, faltando 3 para as 4.
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0: Na Alvorada do FM, Jamiroquai, Space Cowboy, Tina Turner, I Dona Lúcio, seu Jorge e Marisa Monte para melhorar. 4h29.
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0: 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Você sabe por que? Houve Lenny Kravitz, In and Over Till It's Over, Balara e Jorge Versilo, Algo Me Diz, Alicia Keys, Empire State of Mind. Agora faltando 2 para 5.
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0: Ninguém acertou as 6 dezenas da Mega Sena sorteadas ontem pela Caixa Econômica Federal. Os números foram 06, 11, 25, 45, 48 e 58. A Quina teve 41 apostas ganhadoras e cada uma vai receber pouco mais de R$ 42 mil. Com o resultado, o prêmio principal está acumulado em 25 milhões, que será sorteado na próxima terça-feira. As apostas mínimas custam R$ 6 e podem ser feitas presencialmente em qualquer agência lotérica do país ou pela internet, no site e aplicativo Loterias Caixa. 4 seleções voltam a campo nesta semana para as semifinais da Copa do Mundo 2026. Na próxima terça-feira, às 16h, no Texas, França e Espanha disputam vaga na grande final. Já na quarta, no mesmo horário, a disputa será entre Argentina e Inglaterra, em Atlanta, na Geórgia. Neste sábado, a seleção de Messi avançou no Mundial após empatar no tempo regulamentar e marcar 2 vezes na prorrogação, fazendo 3-1 contra a Suíça. Já a Inglaterra derrotou a Noruega de virada por 2-1, confirmando o favoritismo do país na Copa. Faltando 1 minuto para 5, eu sou Giovanni Gandra e fico por aqui. A partir de agora você fica na agradável companhia de Flávia Abreu. Uma excelente tarde para você.
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5: Muito boa tarde, uma excelente tarde de domingo para você que está na Alvorada FM de Belo Horizonte, 5:01.
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Encerrando a primeira parte do bônus de uma hora só de música com Lulu Santos, Casa, Miley Cyrus, Flowers e Celine Dion, A New Day Has Come. Agora 5h26. 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E bônus de uma hora só de música continua com Put Your Records On, Corinne Bailey Rae.

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1: Encerrando mais esta edição com Nelly, Dilema de Javan Samurai e Seal Stand By Me.
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1: O escritor e compositor Márcio Borges tomou posse nesse sábado como novo imortal da Academia Mineira de Letras. Ele vai ocupar a cadeira número 29, que pertencia ao desembargador José Fernandes. O letrista foi eleito em janeiro deste ano com 32 dos 34 votos possíveis. Ao longo da carreira musical, Márcio teve mais de 200 composições gravadas por artistas como Elis Regina e Nana Caymmi, e ao lado de Milton Nascimento e do irmão Lô Borges, criou o Clube da Esquina, um dos mais importantes movimentos da MPB. Já na literatura, se destacou como tradutor e autor de livros como Cartas da Humanidade e Os Sonhos Não Envelhecem. E divulgadas neste fim de semana as receitas vencedoras da 7ª edição do concurso Prato Junino. A disputa reuniu alunos de gastronomia que tiveram de soltar a criatividade e preparar opções com aproveitamento integral dos alimentos. Entre os pratos ganhadores estão porco na broa e o brigadeiro de pipoca com doce de leite. Durante a final realizada no Mercado da Lagoinha, os jurados avaliaram quesitos como harmonia de sabor, textura, apresentação e originalidade. As receitas vencedoras serão comercializadas na Vila Gastronômica do Arraial de Belô, previsto para acontecer em 24, 25 e 26 de julho, e também nos dias 1º e 2 de agosto no Mineirinho.

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6: Olá, salve você, ligado aqui na 94,9 Alvorada FM de Belo Horizonte neste domingo. Eu, Edson Aquino, tô aqui para comandar com você a viagem sonora que a gente faz todo fim de semana nas ondas da 94,9. E a gente vai abrir o Vintage deste domingo com Gloria Gaynor. I Will Survive é uma canção dessa cantora norte-americana lançada no final de 1978. E ela foi certificada com disco duplo de platina e também I Will Survive recebeu o prêmio Grammy de melhor gravação do disco em 1980. Vamos então abrir o Vintage deste domingo com I Will Survive, Gloria Gaynor.

0: Ouvimos aí juntos Barão Vermelho e Cazuza pro Dia Nascer Feliz, Bee Gees e Staying Alive, Madonna, Vogue, Paul McCartney e Margaret Jackson com Say Say Say. Primeiro destaque de domingo foi Gloria Gaynor com I Will Survive.
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0: Você está na 94,9 e nossa viagem sonora nas canções do passado prossegue agora com Games People Play, uma canção escrita, composta e interpretada pelo cantor e compositor americano Joe South, lançada em agosto de 1968. Ela entrou na parada da Billboard nos Estados Unidos em 1969, ganhando o Grammy de 1970 nas categorias de melhor canção contemporânea e canção do ano. Detalhe, em 1994, a banda jamaicana de reggae Inner Circle fez muito sucesso na Europa recriando essa canção, um cover que fez muito sucesso novamente. Games People Play. Vamos dar sequência então com Inner Circle.

0: Som do Capital Inicial pra você, Natasha, John Mayer, Song For You, Whitney Houston, How Will I Know, Billy Paul, Thanks For Saving My Life. Segundo destaque deste domingo, e no sequel, Games People Play.
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0: Essa é a 94,9, esse é o Alvorada Vintage, programa que relembra grandes sucessos com você todo fim de semana e que você pode ouvir novamente acessando a aba podcast em alvoradafm.com.br. Vamos agora para Inglaterra, para o Reino Unido. Never Never Gonna Give You Up é o som da Lissy Stansfield, um cover elegante e dançante de um clássico soul de Barry White. A canção foi lançada em 1997 nessa versão da Stansfield e atingiu o top 30 britânico, misturando a sua voz aveludada e poderosa com arranjos contemporâneos de R&B and soul. Never Never Gonna Give You Up, Lissy Stansfield, é o novo destaque.

0: E essa foi a assinatura musical do Vintage deste domingo. Network com Send Me an Angel, Jim Cliff, I Can See Clearly Now, Jackson 5, I Want You Back, Lissy Sansfield, Never Never Gonna Give You Up, e o destaque final foi The Heat Is On, um single de 1984 da carreira solo de Glenn Frey, músico, cantor, compositor e ator norte-americano, mais conhecido por ser um dos membros fundadores da banda Eagles. E com Glenn Frey, The Heat Is On, estamos encerrando o Vintage deste domingo, agradecendo mais uma vez a sua companhia, sua sintonia, lembrando que o programa fica disponibilizado para você em nossa aba podcast em alvoradofm.com.br, caso você queira ouvir novamente. Uma ótima noite de domingo para você e um excelente início de semana.
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3: 7-2. Foram enterrados hoje os corpos das duas vítimas que morreram no acidente com um ônibus de viagem e um caminhão na madrugada desse sábado na BR-267, entre Conceição do Rio Verde e Cambuquira, no sul de Minas. Mais de 30 pessoas ficaram feridas e foram encaminhadas para atendimento médico em hospitais da região. O ônibus com 41 passageiros saiu de Mariana e tinha como destino a cidade de Aparecida, no interior de São Paulo. Segundo o Corpo de Bombeiros, o acidente ocorreu após o tanque do caminhão que transportava leite se desprender do veículo e atingir a lateral do ônibus. E um caminhão carregado com mexericas tombou na madrugada de hoje no anel rodoviário, na altura do bairro Olhos d'Água, em Belo Horizonte. O motorista, um homem de 41 anos, apresentou suspeita de fratura em uma das pernas e foi levado pelo SAMU para atendimento hospitalar. Bombeiros estiveram no local e precisaram aplicar serragem na pista devido à mancha de óleo que se formou após vazamento de combustível do caminhão. Durante os trabalhos, o trânsito chegou a ficar parcialmente interditado no sentido Vitória. Voltamos com outras informações no Repórter Alvorada, edição das 8. 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
3: Muito boa noite de domingo, uma excelente semana para você que está na Alvorada FM de Belo Horizonte. Eu sou a Flávia Abreu, muito obrigada pela audiência. Agora 7:06.
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1: E essa foi apenas a primeira meia hora do bônus de uma hora só de música. Fechamos muito bem com Billy Griffin, Hold Me Tighter, In The Rain. Ouvimos também Snow Patrol, Open Your Eyes e Jota Quest, O Vento. 7h31. 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O bônus continua com Christopher Cross, Sailing.

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1: E assim a gente encerra mais uma edição do Bônus aqui na Alvorada com Jack Johnson, City Way to Wishing, Zélia Duncan, Alma e Stephanie Mills, Never Knew Love Like This Before. Agora 8 horas e 4 minutos.
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1: 31 militares do Corpo de Bombeiros de Minas Gerais enviados para missão de busca e salvamento na Venezuela retornaram ontem a Belo Horizonte. Os agentes embarcaram nos dias 26 e 28 de junho, logo após os terremotos que atingiram o país vizinho. Para ajudar no socorro às vítimas, a equipe levou cães farejadores e equipamentos necessários para vasculhar os escombros. A missão também contou com bombeiros dos estados do Paraná e de São Paulo. Durante 14 dias, a missão brasileira localizou 23 vítimas desaparecidas em desabamentos. E a Justiça Eleitoral iniciou a convocação de mesários para atuar nas eleições gerais deste ano. Só em Minas Gerais, são mais de 215 mil selecionados para a função. Os meios para envio dos avisos de convocação variam de acordo com os cartórios eleitorais. Em Minas, a novidade é o uso do WhatsApp, verificado pela TRE, e a mensagem que pode ser enviada aos convocados contém informações sobre o treinamento que poderá ser presencial ou à distância. Segundo a Justiça Eleitoral, são de responsabilidade dos mesários funções como colher a assinatura do eleitor no caderno de votação, organizar as filas e imprimir os boletins de urna. Voltamos com outras informações no Repórter Alvorada, edição das 9.
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0: Na Alvorada FM você ouviu Billy Joel, My Life, Ed Motta, Columbina e Simply Red e o Make Me Feel Brand New, agora 8h36.
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6: Você teria coragem de pagar caro, caro mesmo, por uma casa com piscina, spa, pier e vista pra água só pra colocar lá abaixo? Pois foi exatamente isso que Gisele Bündchen fez. Gisele comprou por 14 milhões e meio de dólares a mansão vizinha à sua em Miami, pagando por ela 3 milhões de dólares a mais do que na própria casa. E fez isso só para demoli-la e ter mais privacidade e espaço para os seus cavalos. Nas redes sociais, a decisão dividiu opiniões. Uns acharam desperdício, outros investimento em qualidade de vida. E aí vale a reflexão. Às vezes, o que parece perda aos olhos de uns é ganho aos olhos de outros. E na nossa casa, assim como na nossa vida, somente nós podemos opinar. E no caso da Gisele, maravilhosa, em que dinheiro não é problema, eu fico pensando num ditado antigo que minha avó sempre falava: mais vale um gosto que um tostão no bolso. Fique por dentro do Morar Contemporâneo. Ouça o Decore Arte no site da rádio e acompanhe mais conteúdos no Instagram You Can Find. Eu sou Janina Esther para a Rádio Alvorada FM.